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14: 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E lá vamos nós para mais uma edição da Festa da Tri. Uma ótima noite de sábado para você que tá junto com a gente. Tá tudo bem por aí? Tá tudo certinho? Muito prazer. Eu sou o Edilson Júnior do Didi. Vamos juntos até a meia-noite. E a partir de agora tá começando a Festa da Tri. Para você dançar, agitar e curtir sem moderação. E eu quero ver todo mundo interagindo com a gente pelo 3219-1055. Vai lá e peça a sua música preferida, porque logo mais às 11 tem as melhores da Festa da Tri. Só com aquelas que você indicou, só com as mais cobiçadas da noite de hoje. Mas eu sempre lembro aqui que tem que ser aquela música alegre, pra cima, no clima da festa, pra gente dançar, agitar e curtir sem parar. Então vai lá, 3219-1055, participe junto com a gente. Agora você faz o seguinte, aumenta o volume aí. Trava a sintonia na Tri e sai dançando, porque a festa começou!
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Uma ótima noite de sábado pra você que tá junto com a gente e um excelente fim de semana. 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E por aqui, a festa continua!

0: 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Uma ótima noite de sábado pra todo mundo que tá junto com a gente e um excelente fim de semana. E por aqui, continua.
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0: Obrigado.
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2: Tri FM, tá na Tri, tá na melhor. Uma ótima noite de sábado pra você que tá junto com a gente e um excelente fim de semana. Essa é a Festa da Tri que vai com você até meia-noite. E agora, tem os primeiros beijos e abraços pra turma que tá interagindo com a gente pelo 3219-1055 nessa super noite de sábado. A Michelle tá ouvindo a Tri lá no Jabaquara, em Santos. O João Vitor é motorista de aplicativo, dando uma carona pra gente. Ô garoto, bom trabalho aí, obrigado pela carona, tamo junto. A Idê tá ouvindo a Tri lá no Jardim Iguaçu, em São Vicente. A Idalina tá na Nova Mirim, em Praia Grande. O Glauco, na Pompeia, em Santos. A Sandra não colocou o bairro, o final do telefone dela é o 1274. Valeu, Sandrinha, beijo pra você, obrigado pelo carinho e pela audiência. A Juliana Bonan tá lá no Japuí, em São Vicente. E o Caio César, no Campo Grande, em Santos. Todo mundo ligado aqui na Festa da Tri. Valeu pelo carinho, valeu pela audiência. Agora eu vou pra um rápido intervalo e já já depois do break tem mais.
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0: 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Tri FM tá na Tri, tá melhor, de volta com a festa da Tri. E até meia-noite o clima é esse, muita alegria, muito alto astral no seu rádio. E não esquece de interagir com a gente pelo 3219-1055. Vai lá e peça a sua música preferida, porque logo mais às 11 tem as melhores da festa. Só com aquelas que você indicou, só com as mais cobiçadas da noite. Então vai lá, 3219-1055. Participe junto com a gente, porque por aqui a festa continua.
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0: 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Uma ótima noite de sábado pra todo mundo que tá junto com a gente e um excelente fim de semana. E por aqui, continua.
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Essa é a festa da Tri que vai com você até meia-noite. E agora tem mais beijos e abraços pra turma que tá interagindo com a gente pelo 3219-1055. O José Luiz tá trabalhando lá no Guarujá e ouvindo a gente. Ô Zé, bom trabalho aí. Valeu pelo carinho aí. Obrigado pela audiência. A Ana Paula não colocou o bairro. O final do telefone dela é o 2021. Valeu, Aninha. Beijo pra você. Obrigado pelo carinho aí. Um bom sábado. A Vilma tá no Boqueirão, em Santos. O Cristiano tá no Rio Branco, em São Vicente. A Maria do Céu, na curva do S, em Praia Grande. A Daniele, no Marapé, em Santos. O Marcos Roberto, na Santa Rosa, no Guarujá. E a Patrícia também não colocou o bairro. O final do telefone dela é o 4160. Valeu, Pati. Beijo pra você. Obrigado pelo carinho e pela audiência. Agora eu vou para um rápido intervalo. Já já depois do break tem mais Festa da Tri. Continue junto com a gente, porque você já sabe. 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
1: Boa noite, turminha, estamos de volta. E aí, tudo bem? Tudo certinho com você nessa noite de sábado? Espero que sim, muito prazer. Eu sou o Edilson Júnior do Didi, vamos juntos até a meia-noite. E até lá, continua a Festa da Tri, pra você dançar, agitar e curtir sem moderação. E eu quero ver todo mundo interagindo com a gente pelo 3219-1055. Vai lá e peça a sua música preferida, porque logo mais às 11 tem as melhores da festa. Só com aquelas que você indicou, só com as mais cobiçadas da noite de hoje. 3219-1055. Mas não esquece que tem que ser aquela música alegre, pra cima, no clima da festa, pra gente dançar, agitar e curtir de montão. Então vai lá, tô esperando a sua participação. 3219-1055, porque por aqui a festa continua.

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Uma ótima noite de sábado pra você que tá junto com a gente e um excelente fim de semana. 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E por aqui, a festa continua!

0: 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Uma ótima noite de sábado pra todo mundo que tá junto com a gente e um excelente fim de semana. E por aqui, continua.
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2: Tri FM tá na Tri, outra melhor. Essa é a Festa da Tri, tocando tudo que você mais gosta. E agora tem mais beijos e abraços pra turma que tá interagindo com a gente pelo 3219-1055. A Rosilda tá trabalhando lá em Cubatão e ouvindo a gente. Valeu, Rô, obrigado pelo carinho aí. Bom trabalho, menina, tamo junto. A Marilza tá ouvindo a Tri lá em Peruíbe. A Giane tá na Aparecida, em Santos. A Yolanda não colocou o bairro. O final do telefone dela é o 5040. Valeu, menina. Beijo pra você. Obrigado pelo carinho, pela audiência e um bom sábado. O Jefferson é motorista de aplicativo e deu uma carona pra gente. Valeu, garoto. Bom trabalho aí. Tamo junto. A Bruna tá no Japuí, em São Vicente. O Francisco ouvindo a Tri lá no Jardim Casqueiro. E a Fernanda também não colocou o bairro. O final do telefone dela é o 8004. Valeu, Fernandinha. Beijo pra você. Obrigado pelo carinho. Obrigado pela audiência. Agora eu vou pra um rápido intervalo e já já depois do break tem mais Festa da Tri.
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0: 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De volta com a festa da Tri. Até meia-noite, só alegria, só alto astral no seu rádio. E deixa eu te dar um toque super importante também. Não esquece de seguir a gente lá no Insta. Vai lá, @radiotrifm. Lá você vai encontrar muita coisa legal. 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Fique à vontade para interagir junto com a gente. @radiotrifm. Quero te encontrar por lá. E por aqui, a festa continua.
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0: Tri FM tá na Tritra Melhor. Uma ótima noite de sábado pra todo mundo que tá junto com a gente e um excelente fim de semana. E por aqui, continua.
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2: Vamos, senhor!

FM tá na Tritra Melhor, partindo pra reta final da festa. Mas antes, tem os últimos beijos e abraços pra turma que tá interagindo pelo 3219-1055. A Olivia tá ouvindo a Tri lá no Rio Branco, em São Vicente. O Samuel não colocou o bairro, o final do telefone dele é o 3192. Valeu, Samuel, abraço pra você, obrigado pelo carinho e pela audiência. O Glaucio tá no Gonzaga, em Santos. A Priscila no Rio Branco, em São Vicente. O Gilvanildo tá ouvindo a Tri lá em Mongaguá. A Naná Braga tá na Vila Sônia, em Praia Grande. A Silvane também não colocou o bairro, o final do telefone dela é o 7792. Valeu, menina, beijo pra você, obrigado pelo carinho e pela audiência. E o Eduardo tá ouvindo a Tri lá em Vicente de Carvalho. Todo mundo sabe o que é bom, todo mundo tá ligado aqui na festa da Tri. Valeu pelo carinho, valeu pela audiência. Agora eu vou pra um rápido intervalo e já já depois do break eu tô de volta só com as melhores. Vem aí as melhores da festa da Tri, só aquelas que você escolheu, só as mais cobiçadas da noite de hoje pelo 3219-1055. Segura aí que eu volto.

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1: Boa noite, turminha. Estamos de volta. Tudo bem por aí? Tudo certinho? Eu sou o Edilson Júnior. Vamos juntos até meia-noite. E até lá, continua a festa da Tri. Pra você dançar, agitar e curtir sem moderação. E a partir de agora está no ar as melhores da festa. Só aquelas que você escolheu. Só as mais cobiçadas da noite de hoje pelo 3219-1055. Valeu pelo carinho, pela participação e pela audiência. Agora dá um gás no som aí e curta junto com a gente.
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Uma ótima noite de sábado pra você que tá junto com a gente e um excelente fim de semana. 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E por aqui, a festa continua!

0: 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Você tá conferindo aqui as melhores da festa da Tri. Só aquelas que você indicou. Só as mais cobiçadas da noite de hoje pelo 3219-1055. Agora eu vou para um rápido intervalo e já já eu tô de volta com as melhores da festa da Tri.
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0: Tri FM tá na Tri, tá melhor, de volta com a festa da Tri, e as melhores continuam, só as mais cobiçadas da noite de hoje, só aquelas que você indicou pelo 3219-1055.
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É.

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Ponto final em mais uma edição da Festa da Tri. Muito obrigado para você que participou com a gente, interagindo pelo 3219-1055. Valeu pelo carinho, valeu pela audiência. Eu também fico por aqui, desejando para você um ótimo domingo e uma excelente semana. Fiquem com Deus e lembre-se, pensamento positivo, porque já deu tudo certo.

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2: 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Vambora. Ela vacilou comigo, nós estamos aí, né? Tudo certo.

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3: Bom dia! Tá na Tri, tá na melhor. E aí, tudo bem? Tudo certinho? Obrigado pelo seu carinho, pela sua companhia, viu? Tô chegando. Vamos juntos ao vivo até o meio-dia neste domingão. Hoje é dia 21 de junho de 2026, primeiro dia do inverno brasileiro, né? Mas começou um dia gostoso, viu? Tá um domingo gostoso. Não tá tão frio assim e vai ter um sol durante o dia e pode virar chuva, pode. Daqui a pouquinho eu falo mais sobre a previsão do tempo, tá bom? Tá começando o nosso domingo, vamos juntos ao vivo aqui na Tri FM e começamos com o Paradão, com aquelas músicas que tocaram, que foram as mais pedidas durante a semana toda. Então, curte aí!
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3: Bom dia, 7:05!
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0: Dia FM, bom dia, 7:15 agora.
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1: Bom dia, tá na Tri, tá na melhor. Agora são 7h20. Você tá ouvindo aí o Paradão Sertanejo com as melhores, as mais pedidas, as mais tocadas da semana. Vamos pro intervalo? Já já volto com mais, não sai daí não.
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1: Bom dia, são 7 horas 23 minutos. Um ótimo dia pra você, um ótimo domingo pra você ligado ouvindo a nossa Tri-FM. Por aqui continua. Então vem comigo.
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0: Tri FM, bom dia! Faltam 19 para as 8 agora.
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0: FM tá na trita na melhor. Ah, bom dia!
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0: Agora faltam 17 minutos para as 8 horas da manhã. Você tá ouvindo aí o Paradão Sertanejo com as mais pedidas e as mais tocadas durante toda a semana. Depois do intervalo eu volto com as 5 mais pedidas. Até já!
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1: Bom dia, tá na Tri, tá na melhor. Agora falta um minuto para as 8 horas da manhã. Você ouviu a Ana Castela, olha onde eu tô, a campeã, a mais pedida durante a semana. Falta um minuto para as 8, fechando o nosso paradão. Já já eu volto com prêmios, fica ligado aí.
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2: 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Bom dia, tá na trita na melhor. Agora são 8 horas e 3 minutos. Vamos juntos ao vivo até o meio-dia nesse domingão. Hoje é dia 21 de junho de 2026, primeiro dia do inverno brasileiro. Agora tá começando a sequência premiada. Eu vou trazer para você 5 músicas. Dessas 5, você escolhe uma, tá? Você vai concorrer a um super kit da Tri FM, que vem o copo térmico musical com caixinha de som embutida, mais a camiseta da Tri FM, mais um par de convites de cinema do Cine System, do Litoral Plaza Shopping na Praia Grande. Então manda mensagem pelo WhatsApp 3219-1055 com seu nome completo e diz pra gente qual dessas aqui vence a sequência premiada. Vamos lá! A primeira, Tiaguinho Me Balançou, versão acústica. A número 2, Jorge Mateus, Cantada Boba. A número 3, Henrique Juliano, Amor dos Outros. A número 4, Belo Transas. E a número 5, Israel Rodolfo, Não Mais Quase. Qual delas é a melhor, hein? Primeira, Tiaguinho. Segunda, Jorge Mateus. Terceira, Henrique Juliano. Quarta, Belo. Quinta, Israel Rodolfo. Participe e boa sorte!
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0: FM tá na trita na melhor, agora 8h15. Você tá ouvindo aí Sequência Premiada. São 5 músicas, dessas 5 você escolhe uma e manda mensagem pelo nosso WhatsApp 3219-1055. Você concorre ao Super Kit da Tri FM, que vem copo térmico musical com caixinha de som embutido. Vem também a camiseta da Tri FM e ainda um par de convites de cinema do Cine System, do Litoral Plaza Shopping, na Praia Grande. As músicas são: a primeira, Tiaguinho Me Balançou; a segunda, Jorge Mateus, Cantada Boba; a terceira, Henrique Juliano, Amor dos Outros; a número 4, Belo, Transas; e a número 5, Israel Rodolfo, Não Mais Quase. Escolhe uma e manda mensagem 3219-1055, nome completo e boa sorte.
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0: FM tá na trinta na melhor, agora 8h22, depois do intervalo eu volto com o resultado.
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0: Bom dia, tá na trita na melhor, agora 8 horas 25 minutos, um ótimo domingo pra você. Quem faturou aqui o Super Kit da Tri FM com copo térmico musical, com caixinha de som embutida, mais a camiseta da Tri FM, mais um par de convites de cinema do Cine System do Litoral Plaza Shopping na Praia Grande, foi a Guiomar, Guiomar Sodré de Souza Vaz.
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0: Parabéns, Guiomar Sodré de Souza Vaz! Guiomar, você tem 2 dias úteis para passar aqui na Tri FM, aqui na João Pessoa 350, no centro de Santos, das 2 da tarde até as 3h30 com seu documento de identidade para pegar seus presentes, tá bom? Parabéns, Guiomar, obrigado a todos que participaram e agora a música vencedora.
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0: Venceu, oi, Tiaguinho.
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2: Tri FM, bom dia, 8h36.
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0: FM tá na 30 na melhor. Esse é o Léo Magalhães, a fila anda.
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0: Vamos mandar bom dia pra turma, pessoal ouvindo a nossa Tri FM, o Rogerinho da linha 934 do canal 3. Alô, Rogerinho, tá lá trabalhando, motriz de ônibus, tá trabalhando, ouvindo a nossa Tri FM. Abração pra você, Rogerinho, bom trabalho aí, obrigado pelo carinho sempre, viu? Vovó Hilda, do bairro Aparecido, tá ligadinha com a gente desde cedo também, né, vovó? Beijo, bom dia, bom domingo aí, obrigado pelo carinho sempre, viu? Quem mais tá por aqui? Deixa eu ver. O Felipe Galvão, da Praia Grande, a Giane, do Catiapuã, tá com a gente. Carla Max, do Boqueirão, também tá ligadinha. Alice Carvalho, do Japuí, em São Vicente. Regina Helena, do Bom Retiro. Maicon, tá no Anhanguera, em Praia Grande. A Rose, do Tancredo, lá em São Vicente. Oi, Rose, bom dia pra você, obrigado pelo carinho. Matheus Silva, tá no bairro Cachoeira, em Guarujá, ouvindo a nossa Tri FM. Quem mais tá por aqui? Deixa eu ver. O Tripão, lá do Balneário Baracanã. Alô, Tripão! Newton Tripão, sempre ligado, ouvindo a nossa Tri FM. Tá todo mundo na Tri, porque tá na Tri, tá na melhor.
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2: Bom dia, tá na trita na melhor, agora faltam 14 minutos para as 9 horas da manhã. Vamos voltar até o ano de 2012. Você sabe que os grandes sucessos a Tri não esquece nunca, né? E estamos há 45 anos no ar tocando só sucessos. É uma história de sintonia com você que ouve aí do outro lado. No ano de 2012, a dupla Bruno e Marrone lançava este sucesso aqui, ó. Eu não vou aceitar.
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0: FM tá na trita na melhor, ela é Simone Mendes e o Erro Gostoso. Bom dia pra você ouvindo a nossa Tri FM, obrigado pelo seu carinho, pela sua companhia, nós vamos juntos ao vivo até o meio-dia, neste domingão, hoje é dia 21 de junho de 2026, que o seu dia seja lindo, viu? Que o seu domingo seja maravilhoso, aproveite muito esse domingão, primeiro dia do inverno brasileiro, né? É dia 21 de junho, hoje começa o inverno brasileiro e olha, de acordo com a previsão do tempo, hoje teremos aí um dia de sol com muitas nuvens à tarde. À noite o céu ainda fica com muita nebulosidade, mas não chove. Hoje não tem previsão de chuva. A mínima é de 15 graus, friozinho, né? E a máxima é de 21. Não vai fazer tanto frio assim, mas vai dar uma esfriadinha mais para a noite. Para amanhã também. Amanhã, segunda-feira, dia 22, nós teremos aí sol com algumas nuvens durante o dia. À noite o céu fica com muitas nuvens, mas não chove. Vai ter chuva na terça-feira, viu? É, vai chover rápido durante o dia e também à noite. Mas hoje e amanhã, vai fazer friozinho? Vai. Vai ter nuvens no céu? Vai, mas não tem chuva, nem hoje nem amanhã. Mas na terça-feira pode chover. Então esse domingo vai estar maravilhoso, aproveite muito, curta muito. E amanhã começamos a segunda-feira com o pé direito, né? Dias bonitos que venham para deixar a nossa semana ainda mais gostosa. 9:02, depois do intervalo eu volto.
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Bom dia, tá na trita na melhor, agora 9:05, vamos juntos ao vivo até o meio-dia nesse domingão 21 de junho, e agora começa Na Pagodeira, trazendo pra você o melhor do samba, o melhor do pagode. Daqui a pouquinho tem o quiz do samba pra você participar e concorrer a prêmios também, viu? Fica ligado aí, fica na tri, porque tá na tri, tá na melhor.

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1: Tri, FM tá na trita na melhor. Bom dia, 9h23, tá no ar o nosso quiz do samba. Hoje tá valendo lindo fone de ouvido Bluetooth sem fio da Tri, mais um par de convites de cinema do Cine System, lá do Litoral Plaza Shopping, na Praia Grande. Então você vai mandar mensagem pelo WhatsApp, 3219-1055, com seu nome completo, e vai responder pra gente o quiz do samba. Vamos lá. A pergunta do quiz é: qual artista famosa, conhecida como Madrinha do Samba, ajudou a lançar o Zeca Pagodinho? Qual artista famosa, conhecida como Madrinha do Samba, ajudou a lançar o Zeca Pagodinho? Na letra A, Alcione. Na letra B, Beth Carvalho. Na letra C, Dona Ivone Lara. Quem é a Madrinha do Samba que lançou o Zeca Pagodinho, hein? Letra A, Alcione. Letra B, Beth Carvalho. Letra C, Dona Ivone Lara. Manda mensagem pelo WhatsApp 3219-1055, nome completo, e boa sorte!
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0: FM tá na 30 na melhor. Esse é o Thiaguinho e Pensamentos Intrusivos. Agora faltam 20 minutos para as 10 horas da manhã e continua o nosso quiz do samba. Você participa com a gente pelo nosso WhatsApp aqui na Pagodeira.
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0: Muito bem, agora faltam 20 para as 10. Bom dia, continua aqui o nosso quiz do samba. Hoje tá valendo o lindo fone de ouvido Bluetooth sem fio da Tri, mais um par de convites de cinema do Cine System, do Litoral Plaza Shopping na Praia Grande. Responde pra gente aí no quiz do samba. Qual artista famosa, conhecida como madrinha do samba, ajudou a lançar o Zeca Pagodinho? Na letra A foi Alcione? Na letra B foi Beth Carvalho? Ou na letra C foi Dona Ivone Lara? Qual dessas três é a vencedora aí? Qual dessas três é a madrinha do samba que lançou o Zeca Pagodinho? Letra A, Alcione. Letra B, Beth Carvalho. Letra C, Dona Ivone Lara. Participe e boa sorte!
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0: FM tá na trinta na melhor. Esse aí é o Menos é Mais com o Natan pela última vez. Agora faltam 2 minutos para as 10 horas da manhã. E continua o nosso quiz do samba e você participando.
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0: No quiz do samba de hoje, tá valendo aquele lindo fone de ouvido Bluetooth sem fio da Tri, mais um par de convites de cinema do Cine System do Litoral Plaza Shopping na Praia Grande. A pergunta do quiz de hoje tá fácil, hein, gente? Tá fácil. Eu sei que você já foi lá no Google, foi pesquisar, eu sei que você foi procurar e tá valendo. O importante é participar, não é não? A pergunta do quiz hoje é a seguinte: qual artista famosa, conhecida como Madrinha do Samba, ajudou a lançar o Zeca Pagodinho? Você sabe dizer ou não? Qual artista famosa, conhecida como Madrinha do Samba, ajudou a lançar o Zeca Pagodinho? Na letra A foi Alcione? Na letra B foi a Beth Carvalho? Ou na letra C foi Dona Ivone Lara? Na sua opinião, qual das três é a melhor? Qual delas ajudou a lançar o Zeca do Pagode? Letra A, Alcione. Letra B, Beth Carvalho. Letra C, Dona Ivone Lara. Manda mensagem pelo WhatsApp 3219-1055, nome completo e boa sorte.
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2: Bom dia pra você ouvindo a nossa Tri FM, tudo bem por aí, tudo certinho? Obrigado pelo seu carinho, pela sua companhia, vamos juntos ao vivo até o meio-dia, nesse domingão, dia 21 de junho de 2026. Primeiro dia do inverno brasileiro, não tem previsão de chuva para hoje, viu? É, o Clima Tempo já avisou, nem hoje, nem amanhã. Ontem deu um temporal à noite, né? Aquela chuva, vento, aquela coisa toda, mas amanheceu bonito dia, tá ensolarado lá fora, tem algumas nuvens e tá meio friozinho, viu? A máxima hoje é de 21 graus, é clima de inverno já, né? Então já vai se preparando aí com suas cobertas, seus casacos, agasalhos, porque a partir de hoje vai começar a esfriar mais, porque é o inverno brasileiro. Mas não tem previsão de chuva nem para hoje, nem para amanhã. Teremos aí dias de sol com muitas nuvens, a chuva vem só na terça-feira, mas à tarde para noite só, tá? Dá para você aproveitar bastante o seu domingo, a sua segunda-feira começar bem a semana e, claro, sempre curtindo a nossa Tri FM, né? 3219-1055, esse é o nosso Zap Zap.
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2: Na Tri, agora 10h05, bom dia, que você ouve Pique Novo com o Vavá.

0: Tri, FM tá na Trita na melhor, esse é o Revelação, novos tempos e continua o nosso quiz.
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0: No quiz do samba de hoje tá valendo lindo fone de ouvido Bluetooth sem fio da Tri, mais um par de convites de cinema do Cine System, do Litoral Plaza Shopping na Praia Grande. Então manda mensagem pelo WhatsApp 3219-1055, nome completo, e diz pra gente... Qual artista famosa conhecida como Madrinha do Samba que ajudou a lançar o Zeca Pagodinho? Qual o nome da artista, né? Qual o nome da artista famosa conhecida como Madrinha do Samba que ajudou a lançar o Zeca Pagodinho? Na letra A, Alcione. Na letra B, Bete Carvalho. Na letra C, Dona Ivone Lara. Qual dessas três ajudou a lançar o Zeca Pagodinho, hein? Responde pra gente. 3219-1055, nome completo e boa sorte. Daqui a pouquinho tem o resultado.
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0: FM tá na trita na melhor, esse aí é o Zeca Pagodinho, verdade. E aí, quem é que ajudou a lançar o Zeca Pagodinho?
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0: Ah, o quiz do samba hoje tá assim, ó. Valendo um lindo fone de ouvido Bluetooth sem fio da Tri, mais um par de convites de cinema do Cine System do Litoral Plaza Shopping na Praia Grande. Qual artista famosa, conhecida como madrinha do samba, ajudou a lançar esse cantor aí, ó, Zeca Pagodinho? Na letra A foi Alcione? Na letra B foi a Beth Carvalho? Ou na letra C foi Dona Ivone Lara? Responde aí, 3219-1055, nome completo e boa sorte.

0: sorte. Resultado daqui a pouquinho.
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6: Bom dia, tá na Tri, tá na melhor, agora faltam 15 para as 11.
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2: Seu corpo é Tri FM, bom dia. Faltam 5 para as 11.

E FM tá na trita na melhor. Esse aí é o Salgadinho com o Dodô do Pixote. Inara, Inara, Inara. E deixa eu mandar bom dia aqui pra turma. Tem o pessoal ouvindo a nossa Tri FM antes do sorteio, que agora

0: O sorteio do nosso quiz do samba, o Filho Araújo. Alô, filho! Tá lá em São Vicente ouvindo a nossa tri FM, tá um som alto lá, rapaz, ouvindo a nossa tri, né? Tá o Rio do Chico, a Regilda, a Renata, a Rosana, a Fafá do São Bento, quem mais? Renilda de Mongaguá, a mãe Zélia, o pai Reginaldo, tá todo mundo lá ligado, ouvindo a nossa tri FM. Abração pra vocês aí, obrigado pelo carinho e pela sintonia sempre, viu? Curtindo a nossa programação. O Mota, alô Mota, bom dia Mota, tá no carro dando uma carona pra gente, ouvindo a nossa tri FM também, né? O Ferrugem da Praia Grande, ó como tem gente ouvindo, tá todo mundo ligado, curtindo a nossa tri FM. Agora faltam 2 minutos pras 11.
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0: Ah, respondeu, concorreu, né? E quem faturou aqui? O quiz do samba. Primeiro não faz resposta? A resposta? É, tá bom. Primeira resposta. Qual artista famosa, conhecida como madrinha do samba, ajudou a lançar Zeca Pagodinho? Foi a letra B, Bete Carvalho. A rainha, né? A madrinha do samba, Bete Carvalho, foi quem ajudou a lançar o Zeca Pagodinho quando ele tava começando na carreira. Famosa como, conhecida, né, como madrinha do samba, ela teve um papel fundamental na carreira do Zeca, quando gravou pela primeira vez e apresentou ao grande público, né? A Bete foi uma das maiores intérpretes e descobridoras de talentos da música brasileira, sendo lançado diversos outros grandes nomes do gênero, viu? Não foi só o Zeca Pagodinho, não. A Bete lançou vários cantores de pagode e outros ritmos também. Ela tinha esse feeling, né, de sentir se ia dar certo ou não, se ia fazer sucesso ou não, e lançava lá o cantor, e todos que ela lançou fizeram sucesso. Então, Bete Carvalho, a resposta correta. Quem faturou aqui esse lindo fone de ouvido Bluetooth sem fio da Tri? Mais um par de convites de cinema do Cine System Litoral Plaza Shopping na Praia Grande foi o Emílio, Emílio Azevedo.
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0: Parabéns, Emílio Azevedo. Oi, Emílio, você tem 2 dias úteis para passar aqui na Tri FM, na João Pessoa 350, no centro de Santos, das 2 da tarde até as 3h30, com seu documento de identidade, para pegar seus presentes aí, tá bom? Parabéns, Emílio, obrigado a todos que participaram. Depois do intervalo eu volto com o Pede Aí, onde você pede a sua música e oferece para quem você quiser.

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3: Bom dia, 11 horas e 3 minutos, tá começando o Pede Aí, onde você pede o seu sucesso e oferece para quem você quiser. Nosso WhatsApp é 3219-1055, você pode gravar um áudio ou pode digitar também, não tem problema. Suelen do Gonzaga, oi Su, bom dia para você, obrigado pelo carinho sempre. A Suelen quer começar ouvindo Luan Santana, Olho Marrom, e oferece para todo mundo que tá ouvindo. Suelen, beijo, bom domingo, pede que a Tri FM toca.
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0: Tri FM tá na trita na melhor. Bom dia, agora são 11 horas e 6 minutos. Tem mensagens chegando pelo nosso WhatsApp, 3219-1055. Pode participar, pode mandar bom dia, fique à vontade.
1: Bom dia, grande amigo Rock, Marcos, motorista de aplicativo.
0: Fala, Marcão.
1: Desejar a você aí um ótimo, abençoado domingo. Que Deus ilumine o caminho de vocês e dos ouvintes da tri, porque tá na trita, na melhor.
0: Obrigado, abração pra você. Bom domingo, Marcão.
2: Bom dia, meu lindo. Bom ótimo dia. Domingo pra nós.
0: Bom dia.
2: Eu sou a Neildes, daqui de São Vicente. Ligadinha na tri. Deus abençoe nosso domingo, tá bom? Beijo.
0: Um beijo, meu amor. Obrigado pelo carinho, pela sintonia. Quem mais?
3: Oi, Rock. Aqui é a Vera Maria Ribeiro. Eu falo aqui do Imbaré.
0: Oi, Vera.
3: Eu gostaria de estar ouvindo a música Fofoca do Ano.
0: Bora.
3: Com Juan e Leandro, Danilo e Davi.
0: Sim.
3: Três para todos que estão na sintonia, para toda a família, para você.
0: Obrigado.
3: E um lindo domingo para todos nós. Eu sou Tri. Beijos.
0: Vera, beijo. Bom domingo. Pede que a Tri FM toca.

0: na 30 na melhor, agora 11:10. Bom dia, ô Leandro, bom dia, tudo bem? O Leandro tá em Vicente de Carvalho, em Guarujá, Leandro de Souza. Ele quer ouvir a música de João Bosco e Vinícius com Gustavo Lima, Medida Protetiva. Leandro, você pede, a Tria FM toca.
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0: FM tá na 30 na melhor, agora 11:14. Bom dia!
1: Bom dia, Roque Vieira.
0: Bom dia!
1: Toca pra mim, sorriso maroto, brigas por nada.
0: Bora!
1: Meu nome é Magda, sou daqui de Cubatão. Beijo, um ótimo domingo a todos, porque tá na 30, sempre na melhor.
0: Beijo, Magda! Obrigado pelo carinho. Pede que a 3FM toca!

0: Trita na melhor, agora 11:18. Te peguei cantando com um sorriso maroto, né? Brigas por nada, é sucesso, toca na Tri. Agora 11:18, tem mais uma participação pelo nosso WhatsApp, 3219-1055.
1: Fica do Périx, casal maluco, tá na Tri, tá na melhor.
0: Não fala quem é?
1: Fica do Périx, casal maluco, tá na Tri, tá na melhor.
0: É o Gleidson, Gleidson Donizete. Falou, mas não falou, né, Gleidson? Ah, tá certo. Pede que a Tri FM toca.
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0: FM tá na 30 na melhor. Bom dia, 11:22 agora. Vamos pro intervalo. Já já eu volto com mais músicas da programação.
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1: É, voltamos. Bom dia, agora 11:24, tá na trita, na melhor sempre, você pede o seu sucesso. Regiane Shimu... Como que fala esse nome aqui? É japonesa, né? Regiane Shimubukawa. É isso? É assim que fala? Regiane Shimubukawa. Muito bem, Regiane. Um beijo pra você. Obrigado pelo seu carinho, pela participação. Ela que ouviu o Tiaguinho me balançou. Ô, Regiane, você pede, a Tri FM toca. Arigatô.
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0: Tri, FM tá na Tri, tá na melhor, agora 11h29.
1: Olá, bom dia, aqui quem fala é Leandro. Queria pedir uma música pra minha esposa.
0: Bom dia, Leandro.
1: Escrito nas estrelas, Lauana Prado. Uhum. Nós que estamos ouvindo aqui a Tri, enquanto fazemos faxina na casa.
0: Isso aí.
1: Estamos de

0: Tri FM tá na trita na melhor, agora 11h29.
1: Olá, bom dia, aqui quem fala é Leandro. Queria pedir uma música pra minha esposa.
0: Bom dia, Leandro.
1: Escrito nas estrelas, Lauana Prado. Uhum. Nós que estamos ouvindo aqui a Tri enquanto fazemos faxina na casa.
0: Isso aí.
1: Estamos de folga.
0: Boa.
1: Do serviço, é, mas assim aqui mesmo. Em casa não.
0: Faz parte.
1: Tá na Tri, tá na melhor.
0: Valeu, Leandro. Abração pra você, pra esposa. Obrigado pelo carinho aí. Pede que a Tri FM toca.

FM tá na 30 na melhor. Raquel de Almeida, São Vicente, ela quer ouvir Elis Just. Ô, Raquel, pede. A Raquel pede, a Tri FM toca.

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1: FM tá na trita na melhor, a Vânia, Vânia Conceição, tá no Boqueirão aqui em Santos, ouvindo a nossa tri, né, Vânia? Beijo pra você, obrigado pelo carinho sempre, viu? Ela quer curtir Zezé de Camargo, Irmão da Lua, Amigo das Estrelas. Ô, Vânia, você pede, a Tri FM toca.

0: Tá na melhor, agora 11h38, Lucimar, tá no Jardim Guaçu, em São Vicente, ela quer ouvir Tubarões, né, Lucimar? Beijo pra você, bom domingo, pede que a Trilha FM toca.
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0: FM tá na 30 na melhor. Bom dia, faltam 19 minutos pro meio-dia. Já já eu volto com mais sucessos, fica aí.
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0: Bom dia, tá na trita na melhor, agora faltam 17 minutos para o meio-dia. Pede aí, 3219-1055, esse é o nosso WhatsApp para participar com a gente. Você pode gravar um áudio, pode digitar também, tá? Sérgio Ricardo, um abração para você, viu? Obrigado pelo carinho, tá no Morro São Bento, ouvindo a nossa tri, e ele quer curtir Fred e Fabrício. Você pede, Sérgio, a Tri FM toca!
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0: Tri FM tá na trita na melhor. Bom dia, agora faltam 14 minutos pro meio-dia.
1: Bom dia, Tri. Dia. Aqui é Priscila do estado de Sergipe, da cidade de Lagarto.
0: Ô, Priscila.
1: Gostaria de ouvir a música de Tralha Velha. Um bom dia para todos e que todos tenham um começo de semana maravilhoso. Que Deus abençoe todos nós. Tá na Tri? Tá na melhor.
0: Obrigado. A Priscila tá lá em Sergipe ouvindo a gente pela internet. Priscila, um beijo para você, a todos aí. Obrigado pelo carinho, viu? Pede que a Tri FM toca.

0: Tri, FM tá na Trita na melhor. Bom dia, vamos lá para mais uma participação.
1: Bom dia, Tri. Eu sou o Anderson Barreiros, sou motorista de aplicativo.
0: Bom dia.
1: Moro aqui na Vila Antártica, Praia Grande.
0: Legal.
1: Toca pra gente a música do Mumuzinho, Coração de Pedra.
0: Bora.
1: Tá na Trita na melhor.
0: Valeu, Anderson. Obrigado pelo carinho, pela participação. Bom trabalho pra você. A Tri FM, eu sempre falo e é verdade. A Tri FM é a rádio oficial dos motoristas de aplicativo. Então, a todos, muito obrigado pelo carinho, por essa audiência maravilhosa que vocês nos dão, levando aí a gente nos seus carros, né? Pra baixo e pra cima aí, na Baixada Santista, com os passageiros, sempre ligados na Tri. Um abração pra todos aí, obrigado pelo carinho, viu? E bom trabalho pra vocês. Ô, Anderson, você pede, a Tri FM toca.

0: Tri, FM tá na trita, na melhor. Agora faltam 6 minutos para o meio-dia. Márcia, tá lá em Guarujá. Oi, Márcia, um beijo pra você, bom domingo, obrigado pelo carinho, viu? A Márcia quer ouvir Sol nos Olhos de Jorge Mateus. Márcia, você pede, a Tri FM toca.
1: Pede aí.

Tri, FM tá na trita na melhor, Jorge Matheus, sol nos olhos, fechando o nosso pad aí, obrigado pelo seu carinho, obrigado pela sua companhia, vem aí o Silas de Oliveira, chama que ele vem, pra deixar sua programação muito mais gostosa, vem aí o Estação Tri, pra você curtir com a gente nesse domingão, viu? Obrigado pelo seu carinho, obrigado pela sua participação, logo mais eu estarei na festa lá, na Vila Junina de Praia Grande, no Cartódromo, viu, gente? Hoje tem shows lá também à noite. Eu estarei no palco apresentando. Espero você lá pra gente tomar um quentão juntos, tá bom? Ótimo domingo! Beijos e abraços! Tchau, gente! Amanhã tô de volta às 5 da manhã com o nosso Acorda Aí. Fui!

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0: com você até às 5 da tarde, nesse domingão, dia 21 de junho. Um domingo gostoso, com muito sol, e eu quero saber o que você tá fazendo, onde você tá, né? Hoje tem churrasco, tem festa, né? O pessoal tá aí passeando, o que você tá fazendo nesse domingão? Nós somos curiosos, né? E nós queremos saber, e você vai participar da Estação Tri, ligando pra gente, mandando o zap aqui pelo nosso WhatsApp 3219-1055 na Estação Tri, tá bom? E você concorre, todo mundo que participar vai concorrer do lindo fone de ouvido Bluetooth sem fio, e um par de convites de cinema do Cine System lá do Litoral Plaza Shopping na Praia Grande. Tá afim de participar? 3219-1055. Quero saber onde você tá, o que você tá fazendo. Conta pra gente, nós somos curiosos. E aí começa o nosso Estação Tri.
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0: promoção Chá do Glory Groove. Se eu te convidar pra tomar um chá ou pra dar um chá, o que que você faz? Você vai aceitar? Meio-dia e 14 na Tri. Você tá fazendo o quê? Conta pra gente no nosso WhatsApp 3219. Deixa eu falar aqui. Fala aí pra gente. Qual é?
1: 3219.
0: Obrigado.
1: 1055.
0: Valeu.
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0: Boa. Já tá explicadinho pra você, ó. Ligar aqui pra gente. 3219-1055. Vamos ver quem tá agora mandando um alô pra gente e vai falar o que é que tá aprontando. Conta aí.
2: Oi, Silas. Oi. Boa tarde, amores.
0: Boa tarde.
2: Eu sou a Nobre Saldanha. Ah. Eu tô no Canto do Forte. Hoje eu tô trabalhando.
0: Sério?
2: E ligadinha na Tri. Tô tentando ganhar novamente esse fone de ouvido. Primeiro que eu ganhei, tive que fazer uma doação. Fui
0: Sério?
2: Obrigada a doar.
0: Ô, menino.
2: Mas eu vou ganhar novamente, tô na expectativa.
0: Tomara.
2: Beijo.
0: Olha aí, tem mais gente com a gente aqui, ó, falando alô. Vamos ver quem é que tá mais pessoas. Alô.
3: Bom dia,
0: boa tarde.
3: Eu aqui, ó, curtindo um churrasquinho de Itararé.
0: Opa!
3: Esse solzinho gostoso. Isso. Bom domingo pra todos.
0: Obrigado. Valeu, comendo um churrasquinho aí no Itararé. Então tá bom, vamos lá. E a gente curte aqui nosso estado.

0: Estação Tri, coloca o Thiaguinho aí, colocou, né? Caraca, moleque, tá bom demais esse domingão na Tri, meio-dia e 20. Graças a Deus. Bora! Isso mesmo, conta pra gente aí o que você tá fazendo. 3219-1055. Conta, eu quero saber, o que você tá aprontando aí, onde você tá? Conta aí, fala aí pra gente o que você tá fazendo nesse começo de tarde.
1: Boa tarde, Silas.
0: Oi, boa tarde.
1: Aqui quem fala é Genilza Oliveira.
0: Oi, Genilza.
1: Moro aqui no Enseada.
0: Sei.
1: Agora, no momento, tô preparando meu almoço.
0: Oh, coisa boa.
1: E quero ganhar esse fone aí, tá, hein, bom, pra mim trabalhar ouvindo a Tri.
0: Ótimo.
1: Beijo, eu tô na Tri.
0: Opa, eu também não almocei ainda, não. Conta pra gente aí, vamos ver mais um? Bora.
2: Fala, Silas.
0: Oi, Pedrão.
2: Estamos aqui no Itararé, tomando aquele solzinho, eu e a Sidona, tomando aquela água de coco, depois daquela subida no Ilha Coxá. Abraço.
0: Tá todo mundo aí, né? Tô curtindo esse domingão gostoso, temperatura agradabilíssima. E você também pode participar. Se você tiver fazendo uma coisa legal, conta pra gente aqui que você pode levar pra casa. Aquele lindo fone de ouvido que tá todo mundo pedindo aí é o fone de ouvido Bluetooth sem fio, mais um par de convites do cinema do Cine System do Litoral Plaza Shopping. Conta pra gente aí. É o 3219-1055. Tá na Tri? Tá na melhor!

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0: tá na tri, tá na melhor, meio-dia e 24. Boa tarde pra você. Eu sou o Silas de Oliveira, vamos juntos até 5 da tarde trazendo pra você a Estação Tri. Vamos ver quem tá junto com a gente, tá aqui louco pra dar um alô pra gente. Alô, você!
1: Bom dia, Tri, aqui é o Moisés da Praia Grande, tô aqui na padoca trabalhando até as 8, ligadinho na Tri.
0: Que bom!
1: Tá na Tri, tá na melhor, 45 anos. Oh. Toca uma música aí da programação aí pra todos da Tri. Pra todo mundo tá na ligadinho na Tri. Valeu, Tri. Tá na Tri, tá na melhor.
0: Com certeza. Mais um. Vamos ver quem tá mais aqui com a gente. Aqui tá todo mundo mandando um alô e falando, tá fazendo coisas boas,
2: tarde,
0: né?
2: Tarde, eu sou Cláudia Miranda.
0: Oi, Cláudia.
2: Em casa. Acabando de fazer o almoço, que eu vou pro bingo da igreja.
0: Opa. Boa sorte.
2: Tá na Tri, tá na melhor sempre.
0: Com
2: Quero
0: certeza.
2: Ganhar o fone, hein?
0: Tá bom, então. Boa sorte lá. Quem sabe, de repente, né, no bingo da igreja também dá sorte aí. E você, conta pra gente, o que você tá aprontando nesse finalzinho, no começo de tarde, né? Final de manhã, agora começo de tarde, meio dia, 24. O pessoal tá fazendo churrasco, tá mandando foto aqui de um monte de churrasco, tá preparando o aniversário, tá aí, né? Só fazendo aquela corridinha de domingo, desenferrujando um pouquinho. Bom, a gente continua aqui na Estação Tri, porque tá na Tri, tá na melhor.
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0: Com
1: ali certeza. O Tanaki tá na melhor.
0: Sempre, continua, 3219-1055. Quem é que tá aqui com a gente pra falar? Fala aqui agora, quero saber o que você tá fazendo aí, Estação Tri, querendo vasculhar o que você tá aprontando nesse domingão aí. Conta pra gente.
2: Boa tarde, Tribuna FM.
0: Boa tarde.
2: Sou Janete aqui do Jabaquara. Estou preparando a casa aqui para daqui a pouco um churrasquinho em família.
0: Tô dentro, hein?
2: Estamos só aguardando aqui a galera chegar.
0: Pode deixar, eu levo o que eu vou levar? Carvão, cerveja, carne, sei lá, escolhe aí. Vou contribuir. 3219-1055,

0: melhor, meio-dia e 33 hoje. Vamos dar uma fugidinha? Opa, vem pra Trick, tá bom demais. Deixa eu mandar um beijo pra Tereza, que tá fazendo aniversário, mandou um alô pra gente aqui. Tereza, beijo, feliz aniversário. 86 3219 1055.
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0: Legal, 86 anos da Tereza. Parabéns pra toda a família, tá desejando parabéns pra Tereza. E aí você, o que é que você tá fazendo? Vai comemorar também o aniversário de quem? Conta aí pra gente.
2: Boa tarde, ô, Neymar. Boa tarde.
0: Ô, Neymar.
2: Morro dos Barbosa.
0: Diga aí.
2: Hoje, graças a Deus, de folga.
0: Claro, merece.
2: Cozinhando com a mulher. Uma costelinha com batata, um arroz. Bora descansar. Bora. Hoje é dia de descansar.

0: FM, tá na Tri, tá na melhor. Tayla, é o Waller aqui na Tri FM. É a estação Tri, quer saber de você. O que você tá fazendo, onde você tá? E conta pra gente aqui, ó. 3, 2, 1, 9, 105, 5. Bora, bora. É isso aí, ó. Todo mundo aí, né, curtindo esse domingão. Fazendo algumas coisas aí, churrasco, almoço, recebendo parentes. Conta pra gente o que você tá fazendo aqui na, né? Nessa tarde gostosa aqui na Tri.
1: Bom dia, Tri.
0: Boa tarde.
1: Bom dia.
0: Oi.
1: Tô na cozinha, como sempre. Hoje preparando uma rabada para os pedreiros que estão trocando aqui a telha.
0: Oi, Rô.
1: Um bom dia pra vocês, viu?
0: Boa tarde, Rô.
1: Deus o abençoe.
0: Amém. Ô, pedreiro mandando, olha só, comendo bem essa... Eu vou trabalhar aí, viu, Rô? Eu quero também comer bem, hein? Olha a rapaziada aí comendo bem aí na obra da Rô. Deve ser parente, né? Pra ser recebido com um banquete assim, com certeza, tá?

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3: Aô, bora, Toninho. Piadinha. Que final de semana
2: que
3: maravilhoso.
2: O que você gosta de fazer no final de semana?
3: Eu gosto de pescar, pá.
2: Pescar?
3: Pescar.
2: É mesmo?
3: Eu de rede, né? Eu não tenho paciência, sabe? Pra pescar de vara, né?
2: Você não gosta, então, de pegar na vara?
3: Não, não gosto.
2: Não, não gosto. Tá
3: eu
2: bom, então vamos
3: rede,
2: lá. Vamos lá, Tony. Vai de rede,
3: vou
2: vai.
3: De piada, viu, Val?
2: Vai, qual é a piada?
3: Ah, Val, ó. Você sabia que no Brasil, um homem que casa com duas mulheres pega de 1 ano a 10 anos de prisão?
2: É, eu sabia que não pode casar com duas mulheres, né? Mas eu não sabia que era tudo isso não, Toninho.
3: Eu casei com uma só e peguei perpétua. Tá não, Val.
2: Pode fazer nada.
3: Isso é só no Brasil mesmo.
2: Te acalma que a mulherada vai ficar brava.
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2: Tri FM tá na Tri, tá na melhor, faltando só 15 pra uma. Vambora, né? Continuamos aqui com a estação Tri, trazendo pra você o momento Tri Retro. Vamos para quando? 1996, quando Carlinhos Brown lançou A Namorada, que é um sucesso lançado em 96, que fazia parte do álbum de estreia solo, né? Alfa Gama Betizado. E a música gerou até, de certa forma, pela letra, né, algumas controvérsias, debates, críticas na época do seu lançamento. E a gente vai curtir agora. Carlinhos Brown, A Namorada, de 1996. O que você fazia nessa época? Ah, você nem era nascida ainda.
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0: Péricles na Tri.
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0: Estação Tri trazendo aí o que o pessoal tá fazendo nesse domingo. É, o pessoal tá aí fazendo coisas boas. Almoço já é, também tem churrasco, caminhada, quem mais?
2: Tarde, aqui é a Giane do Catiapuã.
0: Oh, boa tarde.
2: Hoje estou aproveitando a minha folga.
0: Claro.
2: Já fui na feira, opa, fiz minha feirinha. Já bebi uma...
0: Okay.
2: Uma cervejinha com meus amigos.
0: Oh, coisa boa.
2: Agora eu vou fazer o meu almoço e aproveitar a minha folga.
0: Boa. Merece.
2: Manda um parabéns pra mim.
0: Quantos anos?
2: Terça-feira eu estou ficando mais novinha.
0: Quantos aninhos? Conta.
2: Manda os parabéns pra mim
0: parabéns,
2: hoje.
0: Parabéns,
2: porque
0: parabéns.
2: Terça-feira eu não vou estar aqui pra comunicar o meu aniversário. Vou estar trabalhando.
0: Mas pode ouvir.
2: Eu espero que você comunique hoje o meu aniversário, que é terça-feira.
0: Tá bom. A gente manda uma
2: estou completando 55 anos.

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0: FM, tá na 30, na melhor, 1:05, boa tarde. Estamos na Estação 30 trazendo pra você o que que o pessoal tá fazendo, né? Tá fazendo aquele almoço, churrasquinho, tá na feira, tá curtindo a folga, tá aí pra você, Sorriso Maroto na cama. Deixa eu dar um alô aqui pro pessoal pra continuar ligando, 3219-1055, né, Estação Tri. E o pessoal aí aproveitando, né, de repente tá participando do bolão. Já mandou uma mensagem, já coloca aí também, né, a seleção brasileira vai entrar em campo contra a Escócia mesmo em breve, quarta-feira. Se você acertar o resultado desse jogo, olha o seguinte, você vai poder ganhar uma camiseta oficial amarela, né, e também aquela bola oficial, a Trionda, né, da Tri FM e do cantor Cris. Pra participar, é só fazer o que você tá fazendo, 3219-1055, com seu nome completo, não esquece, telefone, bairro onde você tá, né, e o placar, isso é mais importante também, pra você participar. E entre as pessoas que acertarem o placar, vai rolar um sorteio do dia 25, entre toda a galera que acertar esse palpitão aí, tá bom?
1: Oi, Sandra de São Vicente.
0: Oi, Sandra.
1: Eu estou aqui na minha casa fazendo um churrasquinho com a minha filha, tá, e com meu neto. Opa. Tomando uma cervejinha gelada, que ninguém é de ferro.
0: Não, né?
1: Tá na vida, na melhor. Boa. Eu quero ouvir a música do Gustavo Lima, Na Hora de Amar.
0: Tá bom, a gente toca depois. Beijo!
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0: tá na Tri, tá na melhor. Continuamos com a Estação Tri. Até as 2 da tarde você pode participar, 3219-1055. Todo mundo que participar tá concorrendo aquele lindo fone de ouvido Bluetooth sem fio da Tri, mais um par de convites para o cinema do Cine System do Litoral Plaza Shopping, tá bom? Continue participando, mandando aí um alô pra gente. Você tá fazendo aniversário? Parabéns! É. É, a Tereza fez aniversário, mandou aqui, falou que era 87, não 86. Tá bom, Tereza. Parabéns. E aí?
1: Boa tarde, Silas.
0: Boa tarde,
1: galera da Tri. Aqui é a Silvana do Parque Continental.
0: Oi, Silvana.
1: Hoje estou fazendo almoço. Hoje vai ter frango assado.
0: Opa, tô
1: uma
0: dentro.
1: Uma farofinha.
0: Tô dentro.
1: Uma maionese.
0: Tô dentro.
1: E sobremesa. Uma torta de limão. Uma delícia.
0: Ah, que eu mais gosto.
1: Estou aqui fazendo as coisas e ligadinha na Tri, porque tá na Tri,
0: tá na melhor.
1: E eu quero ganhar esse prêmio, hein?
0: Tá bom!
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0: tá na 30, na melhor, tá aí, ó, não mexe nas minhas gavetas, tá, Danilo e Davi. Muita gente fala assim, ó, não vem furar meu olho, não, é, não mexe aqui, não. Vai pra lá, esse negócio de bola dividida é complicado, hein?
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0: Ah, ninguém quer, né? Que mexe nas minhas gavetas, ninguém que não vem com esse papo, não. Bom, gente, continue ligando 3219-1055 pra mandar um alô pra gente aqui, pra falar o que você tá fazendo. É, tem gente falando assim, ó, estou na minha lancha, né? Ou seja, no meu chinelo grande. Eu pensei que fosse barco, não, é chinelo grande aqui, ó. Não, estou fazendo um churrasco em alto mar. Vamos ver aqui quem mandou pra gente.
2: Boa tarde, galerinha da Tri.
0: Tudo
2: aqui
0: bom?
2: É o Denis Vasco.
0: Ô, Denis.
2: Aqui de Mongaguá, tô aqui ouvindo a Tri. Minha mãe tá fazendo aquele peixinho babadeiro. Minha mãe, Nilce Vasco, manda um beijo pra ela, gente. E bora curtir a Tri, porque tá na Tri, tá na melhor.
0: De boa!
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0: com Belo, regravação da música do Rich. 3219-1055, você participou? Ainda não? Pode participar, dá tempo ainda. Olha, a galera tá mandando um monte de áudio aqui pra gente. E por que todo mundo tá querendo levar pra casa aquele lindo fone de ouvido Bluetooth sem fio da Tri FM, mais um par de convites do cinema do Cine System do Litoral Plaza Shopping. Todo mundo que participar já estará concorrendo. E aproveita também para você dar o seu palpite. Quanto será um jogo entre Brasil e Escócia na próxima quarta-feira? Manda pra gente. 3219-1055.
1: Boa tarde a todos da Tri. Tô aqui curtindo o Domingão, de folga, com o maridão Alexandre, meus filhos.
0: Oi, Aline.
1: Só na ligadinha na Tri, porque tá na Tri, tá na melhor.
0: Com certeza, Aline. Obrigado. Manda um abraço pra todo mundo aí em casa, só curtindo. Aumenta o som, então.
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0: chegando pra você sempre participar, curtir e ganhar prêmios. Eu sou o Silas de Oliveira, até as 5 da tarde sou sua companhia nesse domingão gostoso. Você pode ligar, participar, mandar o seu alô. Deixa eu falar aqui que o Marcos Roberto, você fez aniversário ontem. Parabéns, tá sempre levando o Atri contigo, né? Conta pra gente aí.
1: Boa tarde, grande amigo Silas.
0: Diga lá.
1: Marco, motorista de aplicativo. No momento, trabalhando, dando aquela carona pra Tri.
0: Como
1: porque
0: sempre.
1: Tá na Tri, tá na melhor.
0: Obrigado. E você, o que você tá fazendo? Conta pra gente. A gente quer saber aqui na estação Tri, o que você tá fazendo nessa tarde de domingo. Onde você tá? Piscina não dá não, tá gelada, a não ser que tenha aquecimento, né? Ou churrasquinho bem vindo, né? Aquele almoço na casa da sogra, aquele almoço na casa do amigo, que a gente vai lá de boa, só filar boia, coisa gostosa.
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0: 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É muita alegria no ar. Eles vão cantar.
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0: 30 na melhor, 1h38. Esse almoço não saiu ainda, não? Opa, tamo com fome. Luana Prado, Matheus e Cauã, admita. Vai sair, ah, tá saindo. Já opa.
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0: 3219-1055. Todo mundo tá mandando alô, todo mundo tá participando. É a estação Tri. O que é que você tá fazendo, hein?
2: Boa tarde, Silas.
0: Oi, boa tarde, linda.
2: Eu tô curtindo a Tri hoje, nesse domingo lindo, maravilhoso de sol. Em boa. Casa, aproveitando pra lavar roupa.
0: Ô, Gorete.
2: É, durante a semana eu trabalho, né? Não tenho tempo, então vou aproveitar hoje. Isso mas mesmo. Curtindo a melhor. Eu também queria ouvir a Anitta e o Natan. Isso. Eu tô querendo de novo.
0: De novo?
2: E eu mando um beijo especial pra minha irmã, Gracimar.
0: Ela tá onde?
2: Que tá lá em Viçosa, Minas Gerais, curtindo a Tri.
0: Legal.
2: Um beijo no teu coração, Silas.
0: Obrigado pra você também, lindona. Obrigado pelo carinho. E esse almoço aí na sua casa, o que é que tá aí? Tem que estar enroscado o negócio, hein?
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0: FM, tá na 30, na melhor, já vai sabendo, hein? Fernando e Sorocaba e o Murilo Uff aqui na Trilha FM, faltando 18 pras duas. Vamos dar uma acalmada, né? Te acalma aí com eles, Val Tomazini e o nosso querido motorista feliz é o Toninho. Ele tá trazendo pra você o Te Acalma piadinha. Vamos ver qual é aqui que eles aprontaram aqui pra gente, hein? Vamos lá? Vamos saber qual é a da vez que eles aprontaram aí. Fala, Val! Fala, Toninho!
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4: Val, bora em clima de Copa, charadinha em clima de Copa, não.
3: É, você quem manda, Toninho, gostei da sua camisa, ah, viu?
4: Gostou, Val?
3: Gostei, era da Tri FM, bonita a sua camisa.
4: Vou contar duas charadinhas em clima de Copa.
3: Duas charadas em clima de Copa, tá bom, Toninho.
4: Você sabe o jogador que foi convocado e chegou lá, não fez nada?
3: Olha o motorista feliz, hein? Não sei.
4: Não?
3: Não.
4: É o Lucas Paquetá. Paquetá se foi convocado e não fez nada, Val. Que
3: você sabe o jogador... Não é nem piada isso daí, vai.
4: Você sabe o jogador que chuta, Val, e nunca acerta?
3: O jogador que chuta e nunca acerta.
4: Foi convocado ele.
3: Quem?
4: Casimiro.
3: Quem?
4: Casimiro. Casimiro. Ele chuta e não acerta. É o Casimiro.
3: Ai, Brasil.
4: Assim, bora ser feliz em clima de Copa. Ei, valeu.
3: Tchau, tchau, tchau.
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1: Tri FM tá na Tri, tá na melhor, faltando só 14 para as 2 da tarde. Daqui a pouquinho a gente volta também para trazer o ganhador ou a ganhadora daquele lindo fone de ouvido do Bluetooth, né, sem fio, da Tri FM. Mais um par de convites para você curtir o cinemão lá no Cine System do Litoral Plaza Shopping. Enquanto isso, nós vamos de pagodão mesmo gostoso. Vai ter Raça Negra, Sorriso Maroto, Arte Popular e muito mais.

0: Alexandre, garoto, fera. Bora então trazendo pra você aqui o quê? Ó, o lindo fone de ouvido Bluetooth sem fio da Tri FM, mais um par de convites de cinema do Cine System pro pessoal que participou da Estação Tri. Vamos saber quem leva, quem vai levar é agora.
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0: Parabéns, Vicente Luiz Amâncio Veloso. Vicente Luiz Amâncio Veloso pode passar aqui segunda ou terça, ou seja, amanhã e depois, sempre das 2 até as 3 da tarde na Tri, para retirar o seu prêmio.
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0: tá na 30, na melhor, 2:03, eu sou o Silas de Oliveira, vou com você até as 5 da tarde, nesse domingão, 21 de junho, temperatura agradabilíssima, 23 graus, e até as 5 tem muita coisa, tem agora a sequência premiada, que você vai escolher uma delas pra voltar, tá tocando de novo, tá? Na sequência premiada, você vai concorrer ao Super Kit da Tri com copo térmico musical, com aquela caixinha de som embutida, bacana demais. A camiseta mais desejada da Baixada é a camiseta da Tri FM. Você pensou que fosse do seu time, né? E também o par de convites de cinema do Cine System do Litoral Plaza Shopping. Então vai ligando e escolhendo uma delas. Primeira, Ana Castela, Olha Onde Eu Tô. Segunda opção, Tiaguinho, Me Balançou. Terceira opção, Danilo e Davi, Apaga, Apaga, Apaga. A quarta vem com João Bosco e Vinícius e Gustavo Lima, Medida Protetiva. E a quinta e último, Dilcinho, o que é que eu faço agora? Tá bom? Ana Castela, Tiaguinho, Danilo e Davi, João Bosco e Vinícius e Gustavo Lima ou Dilcinho? Você escolhe. 3219-1055.
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1: 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Mas manda o que tá no seu coração.
2: Porque se fosse eu falaria mais ou menos assim.
3: Ei, boa noite. Antes de te bloquear, eu só vim te dizer que a partir de hoje pode tocar o terror, fazer o que quiser fazer. A boca é sua, curte sua farra. Sinto mais nada.
1: Não, apaga.

0: 30 na melhor sequência premiada. Já foi aqui as músicas que você tá escolhendo aí, 3219-1055. Vamos conferir o que já rolou, que você pode participar também, tá bom? João Bosco e Vinícius e Gustavo Lima. A medida protetiva é a terceira, a segunda, Danilo e Davi, apaga, apaga. A primeira foi Tiaguinho, me balançou. Ainda tem mais duas pra você escolher, tá bom? Pode ser aqui, ó. Né? Aqui, me balançou, foi o Tiaguinho, mas ainda tem mais na sequência pra você participar aqui, ó, tá? Me balançou que vai chegar na sequência, Guilherme Benuto, né? Quarto 67, Ferrugem, Arrependidaço e Zé Neto e Cristiano. Resumindo, Maiara e Maraíza, Quem Sente Saudade Sou Eu. 3219-1055.
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0: Folha FM tá na 30, tá melhor. O que é que eu faço agora, Dilcinho? Foi a última nossa da sequência premiada aqui, né? Ah, vamos lá então, vamos relembrar. Dilcinho foi a última, né? Teve também João Bosco e Vinícius e Gustavo Lima, Medida Protetiva. Danilo e Davi, Apaga, Apaga. Tiaguinho, Me Balançou. E Ana Castela, Olha Onde Eu Tô. A gente volta daqui a pouquinho com o resultado. Quem vai levar pra casa o super kit da Tri e a música vencedora.
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0: caixinha de som embutida e a camiseta da Tri com um par de convites de cinema do Cine System do Litoral Plaza Shopping. Atenção, vamos lá.
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0: Parabéns, Jamile Iglesias Ventura! Jamile Iglesias Ventura, você acaba de faturar esse super kit da Tri. 2 dias úteis, ou seja, amanhã e terça-feira, sempre das 2 até as 3:30 da tarde, para retirar o seu prêmio. Parabéns, Jamile!
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boa tarde. Tá na Tri trazendo aí, ó. Quem sente saudade? Sou eu, Maiara e Maraís, aqui na Tri. Já já a gente volta com muito mais.

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0: FM tá na 30, na melhor. Quando a gira girou, eu, Péricles, grande Péricles, aqui na Tri FM, tá na Tri, tá na melhor. Eu sou o Silas de Oliveira, vamos juntos até as 5 da tarde.
1: Eu não teria chegado a lugar nenhum se não fosse você.
0: Com certeza, nunca, né?
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0: Bom, tem aí o bolão da Tri que tá no ar, hein? Você tá ligado? Não, ainda não? Olha, é o seguinte, a seleção brasileira vai enfrentar aí, né? A Escócia vai entrar jogando contra a Escócia em breve. E se você acertar o resultado desse jogo, você pode ganhar uma camiseta oficial amarela, mais uma bola oficial também da Trionda, da Tri FM e do cantor Cris. E para participar é muito fácil, hein? Olha, é o seguinte, é só mandar num WhatsApp pra gente, 3219-1055, o seu nome completo. Tem que prestar atenção nesse detalhe. Nome completo, telefone, bairro, cidade e o placar do jogo, tá? No dia 24 tem o jogo contra a Suécia. E o sorteio vai rolar no dia 25, tá? Entre todos que acertarem o bolão da 30. A fim de participar, já pode mandar o seu aí, o seu palpite. 3219-1055.

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1: Tri FM tá na trita, na melhor, eu sou Silas de Oliveira, vamos juntos até as 5 da tarde, são 3 horas, mais 2 minutos, então como já foi falado, tem uma hora inteirinha só de música, então vambora, começando, vamos aproveitar essa hora inteirinha pra curtir muito sucesso aqui na Tri.
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E no auditório todos usam. Do quê? Não acredito que você não vá procurar.

0: 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E se você acertar o resultado desse jogo, você pode ganhar uma camisa oficial, a amarela. E também uma bola oficial, a Trionda, da Tri FM e do cantor Cris, que acabou de cantar. E aí você participa mandando um WhatsApp para Tri 13-3219-1055 com o seu nome completo, o telefone, o bairro e também o placar do jogo. Mas o pessoal às vezes esquece de mandar o telefone, gente. Tem que colocar tudo junto, tá bom? Então coloca aí tudo juntinho com o placar do jogo. E no dia 24, a gente vai aí torcer pro Brasil contra a Escócia. Se você acertar, vai participar do sorteio que vai rolar dia 25 entre todos os acertadores, os que foram lá e mandaram bem aí no nosso bolão. 3219-1055, mais um bolão da Tri.
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0: Novidade, Glória Groove, o chá.

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0: FM tá na tri, tá na melhor cadeira cativa, é o Zé Neto e o Cristiano. 3h39 na Tri FM, faltando só 22 para as 4. É hora extra, uma hora inteirinha só de música que rola aqui até as 4 da tarde. Você continue participando do bolão da Tri. Tá todo mundo mandando aqui, só você que não, né? Deixa eu mandar um abraço pro pessoal aí dos, né, radiotáxis, o pessoal também dos aplicativos. Você que tá na lanchonete, aumentou bastante. O pessoal que tá lá na Praia Grande, tá curtindo também, né? Os jogos na arena. Nossa, muita gente tá falando dessa arena, falou até demais. Parece que a gente tá vibrando com, né, a seleção quase dentro do jogo, etc, etc. Então tá certo. E você continue mandando o nosso bolão da seleção brasileira, que vai jogar contra a Escócia, mandando o seu palpite. E pode faturar aquela camisa oficial amarela, mais uma bola oficial da Triona da Tri FM, para participar pelo 3219-1055. Tá bom? Então não se esqueça, manda o seu palpite aqui na Tri FM, que aí a gente quer saber. Participando com seu nome completo, telefone, bairro, cidade, o placar que é importante. Dia 24, Brasil contra a Escócia. Onde você estiver, a gente vai fazer aquela, né, corrente para que de repente o Brasil saia dessa, né, marasmo, faça mais gols e tudo mais. Dia 25, entre os ganhadores, os que se acertaram, vai ter o sorteio. Faltando agora 20 para as 4, tá na Tri, tá na melhor.
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0: Sorriso Maroto, muito barulho, São Paulo!
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0: FM tá na trinta, tá na melhor. É o Menos é Mais e Natan com Pela Última Vez aqui na Tri FM. Com certeza não vai ser, vai voltar muitas vezes. Acabou, gente, a hora extra agora, né? A gente continua, claro, tem muita música, né? Mas foi uma hora sem intervalos comerciais e ainda a oportunidade, né? Eu fiquei aqui, ó, anotando todo mundo, mandando aqui os palpites para o jogo da seleção brasileira contra a Escócia, né? O pessoal já tá mandando o no bolão, né? E você também pode participar. Quem sabe você não ganha aquela camisa oficial amarela, mais a bola oficial, a trionda da Tri FM do cantor Cris. É só mandar um WhatsApp pra gente, 3219-1055, com seu nome completo, telefone, bairro, não se esqueça, tá? Nome completo, telefone, bairro, cidade, se quiser, e o placar do jogo, né? Se é bom de placar, é bom de chute, manda pra gente. Dia 24 tem Brasil e Escócia, o sorteio rola no dia 25, entre todos que acertarem. Então, boa sorte pra você! E aqui, vamos continuando!
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2: Tri FM, tá na Tri, tá na melhor. Eu sou o Silas de Oliveira, até as 5 da tarde, sou sua companhia. Depois tem o Edilson, O Didi vai estar aí trazendo pra você Tri Retrô daqui a pouco, logo mais às 5. Mas agora chegando o Top 5 Sertanejo, que tem Felipe e Rodrigo, tem Diego e o Vitor Hugo, tem Ed Brito e Samuel e muito mais. Às 5, Top 5 Sertanejo, as melhores.
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0: FM, tá na trita, na melhor, Gustavo Lima e Luiz Fonse, vagabundo. Primeira onda aqui, né? Teve também mais, teve muito mais. Teve aí o Gustavo Lima e Luiz Fonse, vagabundo. Sua Boca Mente com Zé Felipe e Ana Castela. Ed Brito e Samuel, Romance e Rosa. É, trouxeram de bolsa, né? Romance e Rosas. Teve Beijei a Cura com Diego e Vitor Hugo. E começamos com quem? Felipe e Rodrigo. Ignora, aqui na Tri FM, no Top 5 Sertanejo.
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Tá na melhor, escondendo ouro, é o Zé Neto e Cristiano. Tri FM 4:32. Boa tarde. Até às 5 tem Silas de Oliveira junto com você. Bora juntos? Vamos lá juntos. Agora tem o Kaique. Coração não é de aço, hein?

0: tarde, até as 5 tem Silas de Oliveira junto com você. Bora juntos? Vamos lá juntos. Agora tem o Kaique. Coração não é de aço, hein?
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0: FM, tá na Tri, tá na melhor, faltando só 17 para as 5, logo mais às 5 tem o Tri Retrô com ele, com o Didi, aqui na Tri. Bem pior que eu, Marília Mendonça na Tri.
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parceria, que parceria, hein? Péricles e seu Jorge na Tri, boca louca. E o relógio marca às 5 da tarde e é hora de eu dizer, como diz, né, os... Lembra disso? Tá na hora de dizer tchau. Bom, gente, tô indo embora, deixa pra lá, deixa quieto. Vou entregar a idade aqui, né? Tá na hora de dizer tchau, fui. Volto na terça-feira a partir das 7 da noite. Na sequência você fica com o Didi e, claro, né, com o Tri Retro. Fui, tchau, fica com Deus.

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1: Uma ótima tarde de domingo pra você que tá junto com a gente. Tá tudo bem por aí? Tá tudo certinho? Muito prazer. Eu sou Edilson Júnior do Didi. Vamos juntos até as 9 da noite aqui na Tri FM. E a partir de agora tá começando o Tri Retrô. Os grandes sucessos do passado de volta pro seu rádio. Uma hora com as músicas que fizeram e continuam fazendo história aqui na programação da Tri FM. Então dá um gás aí e confere junto com a gente, porque o Tri Retrô começou.
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0: Tri FM tá na Tri, tá melhor. Você tá conferindo aqui o Tri Retrô, os grandes sucessos do passado de volta pro seu rádio. Agora eu vou para um rápido intervalo e já já depois do break tem mais.
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0: Tri FM tá na Tri, tá melhor. Você tá conferindo aqui o Tri Retrô, os grandes sucessos do passado de volta pro seu rádio. Agora eu vou para um rápido intervalo e já já depois do break tem mais.
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Ponto final em mais uma edição do Tri Retrô. Foram 60 minutos só com as músicas que fizeram e continuam fazendo história aqui na nossa programação.

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1: Oi, turminhas, estamos de volta. Tudo bem por aí? Tudo certinho? Espero que sim. Muito prazer. Eu sou Edilson Juro do Didi. Vamos juntos até as 9 da noite. E a partir de agora tá começando o Top 5 Sertanejo. As 5 músicas sertanejas mais pedidas até o momento pelo 3219-1055. Muito obrigado para você que participa junto com a gente, interagindo, pedindo o seu sertanejo favorito. Valeu pelo carinho, pela participação e pela audiência. E a gente já começa com a posição de número 5.
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0: FM. 3FM tá na tritra melhor, finalizando aqui o Top 5 Sertanejo, as 5 músicas mais pedidas até o momento da nossa programação pelo 3219-1055. Muito obrigado para você que participa junto com a gente, interagindo, pedindo o seu sertanejo favorito. O Top 5 fica por aqui e volta a qualquer momento na nossa programação. Agora eu vou para um rápido intervalo e já já depois do break tem mais. Continue junto com a gente porque eu volto já.
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0: Tri FM, tá na Tri, tá melhor. Uma ótima noite de domingo pra todo mundo que tá junto com a gente aqui na Tri. Agora eu vou pra um rápido intervalo e já já depois do break tem sucesso internacional em destaque na nossa programação. Continue junto com a gente, porque você já sabe, tá na Tri, tá na melhor.
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1: Tri FM tá na Tritra Melhor. Uma ótima noite de domingo pra todo mundo que tá junto com a gente. Agora eu vou pra um rápido intervalo e já depois do break eu tô de volta com o Mega Tri. 2 horas só de música, sem intervalos comerciais. 120 minutos só com o melhor da nossa programação. Segura aí que eu volto já.
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Boa noite, turminha, estamos de volta. Uma ótima noite de domingo para todo mundo que tá junto com a gente. Muito prazer, eu sou o Edilson Júnior do Didi. Vamos juntos até as 9 da noite aqui na Tri FM. Tá tudo bem por aí? Tá tudo certinho? Espero que sim. Seja bem-vindo, seja bem-vinda, porque a partir de agora tá no ar o Mega Tri. São 2 horas só de música, sem intervalos comerciais, 120 minutos só com o melhor da nossa programação. Então vem conferir junto com a gente, porque o Mega

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1: FM tá na Tritra Melhor, você tá conferindo aqui o Mega Tri. São 2 horas de música sem intervalos comerciais, 120 minutos só com o melhor da nossa programação. 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

0: eu acho que você tem que mandar aquela mensagem. Mas manda o que tá no seu coração.
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0: Free FM tá na Tritra Melhor. Uma ótima noite de domingo pra você que tá junto com a gente. E por aqui, continua.
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4: Tri FM tá na Tritra melhor. Ponto final em mais uma edição do Mega Tri. Foram 2 horas só de música sem intervalos comerciais. 120 minutos só com o melhor da nossa programação. Só aqui na rádio que mais toca músicas em todo o litoral. Valeu pelo carinho, valeu pela audiência. E eu também fico por aqui e volto no próximo sábado a partir das 5 da tarde. Muito obrigado para você que me acompanhou desde as 5, você que acompanhou só um pouquinho, de qualquer forma, valeu. Muito obrigado mesmo pelo carinho, muito obrigado pela audiência. Então, encontro marcado no próximo fim de semana, mais precisamente no próximo sábado às 5 da tarde. Que você tenha um ótimo fim de domingo, uma excelente semana. Fiquem todos com Deus e lembre-se, pensamento positivo, porque já deu tudo certo. Tchau, tchau!
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